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então, relembrando o ano de 1996, Run to You pra você. 21 horas e 12 minutos, gente. Beleza, legal, de bem com a vida. Vão participando, hein? 0984-323-346.

0: vocês estão participando, mandando mensagem, mandando a sua mensagem de áudio. Hoje, neste sabadão gostoso, sabadão de flashback, né, cara? Eita, nós, hein? Dia 8 de agosto, beleza? Você participa do sorteio aí de uma pizza grande com borda recheada, acompanhada de um refrigerante 2 litros, neste sabadão legal, hein, cara? Manda mensagem 0984-323346, WhatsApp, diretamente com Beto Silva. Você fala ao vivaço comigo aqui, beleza? Então, um abraço! Lembra do Aqua, Rose and Ridge? Eita, nós é
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1: Epa, nós, hein? Relembrando aí, né? O som do Aqua, lembra do Aqua? Rapaz, Rons Arrange pra vocês aqui na 95,3, hein? Meu amigo, minha amiga, eu vou deixar um recadinho pra você. Amanhã a gente vai estar por lá, né? Tem a banda Domingão Sertanejo. A gente vai estar lá no Clube do Laço Lino Amaral Cardinal, né? Tá acontecendo aí o grande almoço beneficente em prol aí do tratamento do Miguelzinho, né? Vai ser um domingo especial aí de solidariedade, boa música e aquele grande almoço para você e sua família, beleza? 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Belmiro vai estar junto com a gente, Éder e Rodrigo também, a Nadi Lobato vai estar por lá também, o César Ledesmas e Anthony e Alex, toda a galera, né, cara, com certeza, gastronomia, cultura, música e diversão em prol aí do tratamento do Miguel, né, cara, o Miguelzinho aí, que o pessoal se

0: 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Então um abraço aí a toda essa galera aí, viu? Beleza, então chegando mensagem aqui na 95, boa noite.
1: E aí, Beto Silva, boa noite.
0: Beleza, meu amigo.
1: Aqui é o William, do Residencial Ponta Porã 2.
0: Bom, William.
1: Estamos aqui na sintonia da rádio, escutando as músicas aqui, tá top a programação. Queria participar do sorteio, beleza?
0: Beleza, valeu, William. Obrigado pela sintonia, obrigado por conectar com a gente. Meu amigo Mamute também está na sintonia. Fala aí, Mamute, boa noite.
2: Boa noite, boa noite, boa noite, meu nobre amigo Beto Silva, Mamute na área. Estamos aqui na sintonia da melhor e mais democrática Rádio da Fronteira. Sem dúvida nenhuma, Impacto FM 95.3.
0: Isso mesmo, hein, meu amigo?
2: Beleza? Toca pra nós, Carlinhos de La Sirene.
0: La Cali possível, de La Sirene.
2: Tranquilo? Bota meu nome no sorteio, grande abraço, me queira bem, não custa nada.
0: La Cali de La Sirene, hein? Vamos acabar. Tamo junto.

0: Tá, nós, você curtiu aí, Grupo ABBA, aqui na 95, hein? 21 horas e 31 minutos, pra vocês que estão mandando mensagem, daqui a pouquinho fazer o sorteio já, beleza? Que a gente tem que sair um pouquinho mais cedo hoje, sabe por quê, meu amigo? A gente tem que ir lá naquela festa, hein? Vai ter essa festa aí, tá tendo, né? Essa festa ali na frente do Pé de Jaca, é isso? É, passaram pra mim aqui, ó. Essa super festa aqui, a galera tá lá, hein?
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0: Eita, nós, hein? Rua Joaquim Murtinho, em frente ao Mercado Pé de Jaca, ali na Vila Maísa. Todo mundo convidado, hein?

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Beleza, então 21h43. Beleza, então aí é o som de Cassandra, Talismã, pedido musical aí do meu amigo Castelhano, que tá na sintonia, né, Castelhano? Boa noite. Ele gravou a música, hein, cara?

Beleza, beleza, beleza, legal, hein? É, o Castelhano gravou a música, tá ouvindo a gente. Obrigado pela sintonia, viu? Boa noite, Beto Silva, Christian Renan. Quero participar do sorteio, hein? Beleza, Christian? Fala, Beto Silva, aqui é o João Paulo, do Residencial 2. Gostaria de participar do sorteio da pizza. Valeu, meu amigo João Paulo. Tá ouvindo a gente lá no Residencial Ponta Porã 2.

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1: Beleza, então, para você que mandou o seu nome e participou comigo aí nessas 3 horas de programação, vamos sortear agora uma pizza com refrigerante lá da Pizzaria Portal do Sul para a pessoa ganhadora retirar hoje ou amanhã, beleza? Então, Pizzaria Portal do Sul, um abraço, meu amigo Jaime, a dona Márcia também, a toda a galera que está na sintonia com a gente lá na Pizzaria Portal do Sul, meu amigo Jaime, né? Toda a equipe também na sintonia. Obrigado pela sintonia de vocês aí sempre. Valeu, meu amigo Jaime, dona Márcia, toda a galera da Pizzaria Portal do Sul, lá no bairro da Granja, né? É, ali na rua Epitácio Pessoa, uma quadra abaixo do Aeroporto Internacional de Ponta Porã. Beto Silva, sou a Cláudia do Residencial, quero participar do sorteio da pizza. Tá participando já, valeu, Cláudia. Beleza? 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Então valendo uma pizza com refrigerante lá da Pizzaria Portal do Sul. Beleza, já parou aqui a roleta do nosso WhatsApp. Ouvinte número qual? É, 76, ouvinte número 76, é, mandou esse áudio pra gente aqui, ó.
2: E aí, Beto Silva, boa noite, tudo bem? Aqui é o William do Residencial Ponta Porã 2. Estamos aqui na sintonia da rádio, escutando as músicas aqui, tá top a programação. Queria participar do sorteio, beleza?
1: Beleza, William do Residencial Ponta Porã 2, estiver na sintonia, já manda um joinha pra gente, confirmando aí que você tá na audiência da Impact FM. Você ganhou aí, William, uma pizza com refrigerante lá da Pizzaria Portal do Sul, lá no bairro da Granja, para você retirar hoje ou amanhã. Tiver na sintonia, já manda pra gente um joinha aí, beleza? Um abraço para você, para toda a galera do Residencial Ponta Porã 2, tá sempre na sintonia da 95. Se o William não mandar uma mensagem aqui para mim, vou tocar uma música agora. Se ele não mandar, eu vou sortear de novo, hein? Beleza? Um abraço, hein?
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0: beleza? Então aí é o som de Rolling Stones, hein? Satisfaction pra você aqui na 95.3. O William já entrou em contato rapidinho com a gente aqui, né? Falou, joia, Beto Silva, tamo na audiência, hein? Né, William?
1: Ô, Beto Silva.

0: Beleza, tô na audiência sim. Valeu, valeu pela Pix aí. Tamo aí. Valeu, obrigadão.
1: Valeu, William Residencial Ponta Porã 2. Beleza, meu amigo, um abraço para você, que Deus abençoe grandemente seu final de sábado. Deus abençoe grandemente seu final de semana, tá bom? Deus abençoe grandemente a sua família. Tamo junto, hein? 95.3 Impacto FM. Hoje, programação Flashback de Impacto ao vivaço para você. Obrigado por a confiança, obrigado pelo carinho, obrigado por você ter tirado um minuto do seu tempo para mandar mensagem pra gente. E não adianta o locutor ficar falando, falando, falando, falando, se não tem audiência, né? Obrigado pela sintonia, viu? Cada um de vocês aí tiveram um tempinho, mandaram mensagem. Amanhã estamos de volta, domingão, domingo, dia da família, domingo, dia do Senhor, domingo, dia dos pais amanhã. Espero você a partir das 8 horas do Brasil, a partir das 9, aqui de Pedro Juan Cavaleiro, até o meio-dia. Domingão Sertanejo. Um abraço, um beijo no coração de cada um de vocês. Tchau, tchau. Fronteira querida, que eu amo tanto. Tamo na Impacto FM, tamo na mais ouvida da fronteira. Tchau, tchau. Um abraço então a toda essa galera que tá junto com a gente, tá patrocinando, confia no nosso trabalho, né? 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Tchau, tchau. Até amanhã. Um abraço, um beijo.
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0: Participação especialíssima no bandolim, Armandinho Macedo.
1: Dobra produção aí.
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3: Essa pessoa, são 6 horas e 50 minutos. 6 e 50, bom dia, Pedro Roncavalho, Bruninha Ponta Porão, com mais uma edição de Amanhecer Sertanejo, aqui na 95.3, Rádio Impacto FM, mais ouvido da fronteira. Fronteira querida que eu amo tanto, né? Então, primeiramente, eu vou agradecer a Deus nas parcerias de semana aqui na rádio, né? Eu vou ler aqui o Salmo 91, né? A sombra do Altíssimo, aqueles que habitam nos esconderijos do Altíssimo, a sombra do Onipotente descansará, e darei ao Senhor. Deixa eu ver aqui, darei ao Senhor, ele é o meu Deus, o meu refúgio, a minha fortaleza, e nele confiarei, porque ele te livrará do laço do passarinheiro, né, e da peste perniciosa. Ele te cobrirá com suas penas, debaixo das suas asas, e te confiará, e a sua verdade será teu escudo, né, e broquel. Não terá medo, né, do terror, no terror de noite, nem da seta que voa de dia, nem da peste que anda na escuridão, nem da mortalidade que assola ao meio-dia. 1000 cairão ao teu lado, 10000 à tua direita, mas não chegará a ti, falou, somente com teus olhos contemplarás e verás, né, a recompensa dos ímpios, porque tu, Senhor, é o meu refúgio. No Altíssimo fizeste a tua habitação, nenhum mal te sucederá, nem pragas alguma chegará à tua tenda. Porque tão, porque aos seus anjos dará ordem ao teu respeito, para te guardarem em todos os teus caminhos. Eles te sustentarão nas suas mãos, para que não tropeces em teu pé em pedras alguma, falou, né? Pisarás sobre o leão e cobras carcarás aos pés. O leão, o jovem, surpreende, né? Porquanto tão escarizamente me amou também, e eu livrarei e ponei-lo em retiro alto. Porque reconheceu meu nome, ele invocará e eu lhe responderei. Estarei com ele na angústia e dela retirarei e glorificarei, fartá-lo com longura de dia e lhe mostrarei a minha salvação. Que temos o Salmo 91, né? Eu peço a Deus que abençoe toda a direção aqui da rádio, a todos os companheiros, a todos os ouvintes, de onde chega a Zanda Sonora, que está na 5.3, que Deus abençoe o estado do outro lado do rádio, né, que você já está levantando a recena, que Deus abençoe, né? Aí você está triste por aí, ó, deixa a tristeza de lado e sorria. Em nome de Jesus, para dar tudo certo. Deus diz assim, que ame uns aos outros, né? Muitas vezes você pode ter muito dinheiro hoje, né? Amanhã, você não sabe o que pode acontecer, você pode mais ser como uma banana, não sei nada, né? Seja humilde sempre, mas nunca repare em ninguém, porque todo mundo sabe igual. Todo mundo sabe igual, todo mundo sou filho de Deus. Aproveita que você tem.

né? Porque o dia que você vai, você não leva nada. Você pode ter mil e milhas, né? Que se você não leva nada, fica tudo para outro. Por que você tem? Ajuda aquela pessoa que precisa, né? Eu peço a Deus que abençoe todo participante aqui do programa, o pessoal ali do mercado do Kiko, né? No fim do Corrado Canteiro, né? É isso aí, 98140058. O pessoal também do. Aqui do mini mercado aqui de Vila Guilhermina, né? O pessoal também do. 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Nascemos na Câmara Cárcere Regional. O pessoal também do RD Motor Reposto. E o pessoal também ali do Carol Variedades, né? Ali na Avenida José Vargas, ao lado do Ojeda Motor Reposto, né? Beleza? E que Deus abençoe a todos, pessoal. Sempre pensa positivo, que em nome de Jesus vai dar tudo certo. Nunca pega esperança. Às vezes você tem amigos, só que você tem dinheiro, por isso que acaba o dinheiro. Todo mundo não procura mais, mas você pode ter uma rodada de amigos, né? Mas não é só que você tem dinheiro, porque acabou o dinheiro, acabou a amizade, não é verdade? Muitas vezes é bom você andar sozinho com um acompanhado, não é verdade? Pede a Deus. Porque às vezes você tem o primeiro lugar na vida, é a humildade. Porque você pode ter muito hoje, amanhã, você não sabe o que pode acontecer, você pode amanhecer com uma banana, sem nada, né? Mas nunca repare de ninguém, porque todo mundo somos igual. Qual a diferença do rico para o pobre, né? Nenhuma, todo mundo somos igual. Deus diz assim que ame uns aos outros. Mas nunca faz mal para ninguém. Você tá com raiva de uma pessoa por aí, ó. Às vezes o pessoal tem outro, quer resolver de outro jeito, né? Mas pede a Deus, perdoa sempre, você fica com a consciência maneira. Hoje é domingão, hoje é dia dos pais, né? Parabéns para todos os pais, que diz a pessoa dos pais de Ponta Porã, né? De Perão Cavaleiro também, né? Dia dos pais, né? Agradecer a Deus, né? Todos meus filhos também, que Deus abençoe toda a minha família, né? Agradecer a Deus por estar, porque Deus me abençoe. Estamos sempre aqui na Rádio Fazendo essa festa maravilhosa, né? Porque Deus diz assim que ame uns aos outros. Nunca reparem que Deus abençoe também a toda a família 95.3, né? Que Deus abençoe também a família nosso amigo Marcelo André também aqui, né? Gente boa demais, que sempre está ouvindo a rádio, né? Com toda a família dele, que Deus abençoe sempre, sempre. Que Deus dê sabedoria para eles, né? E continua sendo essa pessoa legal, né? Nosso amigo Marcelo André, gente boa demais. Que Deus abençoe eles sempre, sempre. E a toda a diretiva aqui da rádio. Que Deus abençoe, que dê muita sabedoria para eles também, sempre, sempre. Ame uns aos outros, sempre. Eu peço a Deus que me abençoe sempre, sempre, que dê-me sabedoria por estar sempre aqui na rádio, fazendo essa festa maravilhosa para vocês, você que abençoe, também essa pessoa que está viajando, né, que está hospitalizado nos hospitais, que Deus vai e visite, que se recupere rápido, em nome de Jesus, a pessoa da Pastelaria Santa, nosso amigo Rafael também, com as pessoas de Sônia, filha dele, Maila, né, que Deus abençoe sempre, sempre também, e que Deus abençoe a todos sempre, sempre. Um bom domingo para todos, seja bem-vindo com Amanhecer Sertanejo até às 9 horas da manhã aqui na frequência, pessoal, beleza? Pensa positivo que em nome de Jesus vai dar tudo certo, nunca tarde, você tá triste por aí, ó. Deixa a tristeza de lado e sorria que em nome de Jesus vai dar tudo certo, beleza? Seja bem-vindo com Amanhecer Sertanejo, que Deus abençoe a todos sempre, sempre.

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Então, pessoal, né? Seja bem-vindo com Amanhecer Sertanejo até a 9 da manhã com Amanhecer Sertanejo 95.3, né? Seria aqui das 6h30, né? Até as 9 horas do Paraguai, e das 5h30 até as 8 na hora do Brasil ali, beleza? Então, pessoal, você vai continuar, você tá continuando um pouquinho pela sintonia, pessoal, ali do Carona Variedades, né? 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Até aqui, mensagem da Pantão João, né? Chega ali, pessoal, um abraço para o São Rafael, esposa dele, Sônia, filhinha dele, Maila. Obrigado pela sintonia, né? Bom domingo, né? O pessoal também do. Lá no motor, depois lá no motor, buscamos pegando o motor sem coisa, pessoal. Na verdade, principal do Barro Santa Teresa, nossa amigoria, né? Estamos abertos até o meio-dia, pessoal, beleza? Lá no motor, depois. 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

0843-3343-46, linha direta 95.3 Rádio Empato FM, a rádio mais ouvida aqui da fronteira, né? Então manda sua mensagem que eu atendo sem problema, estamos aqui para atender todo mundo, pessoal, beleza?

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0: 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Hoje, agora são 7 horas e 10 minutos aqui em Pirão Caureiro, em Ponta Porã, são 6 horas e 10 minutos, né? O tempo vai passando rápido, pessoal, impressionante, né?

Sim, pessoal, são 7 horas e 24 minutos. 7h24 aqui em Perão Cavaleiro, Ponta Porção. É 6 horas e 24 minutos, né? Horário sul-mato-grossense. Estamos por aqui até às 9 da manhã com Amanhecer Sertanejo, na frequência 95.3 Rádio Impacto FM, né? Hoje domingo, domingo com a família, né? Hoje dia 9 de agosto do ano 2026, né? É, rapaz, né? Dia 9, né? Lembrando que já agora, próximo dia 18 de agosto, chegando o aniversário do Claudelino Silva, né? Teu amigo servidor, né? Dia 18, tá chegando tudo, o tempo passa rápido, rapaz, né? Mas quem quiser trazer presente pra mim aqui na rádio, fica à vontade, né? Sem problema, a gente recebeu um presente, né? Ai, ai, ai, né? Quem que não gosta de presente, né? Ô, rapaz, né? Próximo dia 18, né? Eu acho que é semana que vem já, né? A música do Bronco, a música dos Mujeres, Un Camino, né? Também a música também de Los Temerarios. Essa música Los Temerarios que me encanta também. A música Derrotado Sin Carinho, né? É, rapaz, música boa demais aqui na frequência 95.3. 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Bom domingo, que Deus abençoe, né? 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

0: Sabe, pessoal, são 7 horas e 35, 7h35 aqui em Pirão Cavaleiro, em Ponta Porã, são 6 horas e 36 minutos, né? Horário sul mato-grossense, estamos por aqui até às 9 da manhã, né? Com o amanhecer sertanejo na frequência. Nós estamos aqui das 6h10, das 6h30, né? Aqui do Paraguai, né? Até às 9h. Horário do Brasil, das 5h30 até às 8 horas da manhã, pessoal, beleza? Aqui no 95 é mais um vídeo da fronteira, é bom demais, né? Só manda essa mensagem que eu atendo aqui, 084-323-346, linha direta, aqui no estúdio 95.3, pessoal, beleza? Hoje, domingão com a família, né? Hoje, daqui um pouquinho mais, 8 horas da manhã, aí o pessoal já tá indo pra missa, já, né? Começa às 8 horas da manhã, mas parece que lá no Rio Preto, né? Começa na capilha, né? O nosso amigo Adão Borbano já tá indo pra, se preparando pra ir pra missa, né? Com a família lá. Um abraço, já pela sintonia, né? Sempre tem que ir na igreja, pessoal, tem que ir na igreja, pessoal, pedir a Deus, porque tanta coisa que tá acontecendo nesse mundo lá fora, rapaz, tanta coisa que tá acontecendo, né? É tanta coisa que não é brincadeira não, rapaz, né?
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0: 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Eu tava vendo aqui no noticiário aqui, ó, que isso aconteceu aqui em Pirão Cavaleiro. Uma notícia, né? Que o próprio pai, né? Acho que tá abusou da filha dele, rapaz. É muito triste, cada coisa, né? A menina de 14 anos, o pai abusou dela e acabou. Eu acho que. Faz muito tempo já isso que aconteceu. Ela foi recém que denunciou, né? E acabou engravidando. Teve até uma criança, né? De 4 meses, né? Do próprio pai, rapaz. Cada coisa, né? Que a gente vê nesse mundo, rapaz, é muita coisa. Muito triste, sinceramente, né? Eu acho que falta mais Deus no coração dessa pessoa para fazer isso, né? Meu santo Deus do céu, né? Zero linha direto, pessoal. 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Vamos pedir uma música, pessoal. Vamos com mais música. O tempo vai passando rápido aqui com o crowd dele no seu pioneiro da música sertaneja. Vamos com a música aqui do Gino Gênero. A música se titula Coração Cigano. Opa, música boa demais. Sucesso, bom dia.

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2: Olá pessoal, são 8 horas e 1 minuto aqui em Perão Cavaleiro. Ponta para nós são 7 horas e 1 minuto, né? Horário sul, Mato Grosso. Então por aqui, até a... não temos uma hora de programa aqui ainda, né? 95.3, na sequência, amigo Beto Silva, Domingão Sertanejo, até o meio-dia, pessoal, beleza? Aqui hoje, Domingão, dia dos pais ali em Ponta Porã, né? Parabéns para todos os pais, né? Parabéns para mim também hoje. Eu tenho uns filhos maravilhosos, né? Maravilha, Braia e o Anthony, né? Claudiele também, e o Luiz também, né? Luiz, meu filho também, que Deus abençoe ele também, sempre, onde quer que ele esteja, né? Meu filho Luiz também, que Deus abençoe você, filho, que Deus abençoe sempre, que tá por aí, que Deus abençoe, né? Sempre, meu filho Luiz também, que sempre na escuta também por aí, obrigado pela sintonia, pela audiência, né? Meus amores, né? Meus filhos, né? O Luiz, o Brian, o Anthony e a Claudiele, né? Minha filha, né? De repente as coisas. Deus abençoe, né? E feliz, parabéns para os pais de Ponta Porã, de Perão Cavaleiro também, que há muitos padres também, né? Por que não, né? Parabéns, né? Pelos pais, né? Para todos os padres aqui de Perão Cavaleiro também. Um abraço para nosso amigo Espim Coronel também, para felicidade por dia dos padres amigaço, nosso amigo Espim Coronel, sua esposa Dona Miriam, a Gabriela, Lucas. Tudo bem, Lucas? Beleza? Pura? Na ouvindo 95.3 Rádio Impacto FM. Para o Ricardo, a música O Amor. Essa música foi recordada do tempo passado, pessoal. Oh, rapaz. Eu lembro dessa música que na época eu estudava na Fazenda Três Paros, né? Era uma escolinha, rapaz. Uma escolinha de tábua que eu lembro a primeira vez que eu fui estudar, rapaz. Né? Rapaz do céu, né? Eu ia como daqui lá no Futurista, mas eu ia daqui da Guilherme até lá, rapaz, de a pé, né? Nós ia aquela estrada comprida. Eu saía do lado assim, senhora, mato, rapaz. Nós ia lá pra estudar, né? A nossa professora, a professora Elvia Rodrigues de Estete, né? A escola era a escola básica por Quencio Diego, era, né? Na Fazenda Três Paros, né? Nós nascemos e criamos lá, né? Rapaz do céu, né? Era pô naquela época, eu acho que mais ou menos, se não me engano, era que era 1994, 96, até 96 por aí, 93 por aí, eu acho que era, né? Era bom demais, pessoal, né? A primeira vez que eu ia estudando, acho que tinha 7 meninas, parece que nós somos, era em 10 meninas, nós ia, se cuidava um ao outro, parece assim, do lado do outro, né? As meninas também, né? Tinha as meninas francesas, né? Na época a gente lembra, parece que bom demais, né? Época que nunca, recordando essas músicas que nós ouvíamos lá na época, eu lembro que era no radinho de a pilha, né? E era a fita, né? A fita na época nós escutava essas músicas do Paulo Ricardo, já na música não ouvia, né? Então, pessoal, hoje é dia dos pais, né? 8 horas e 4 minutos aqui em Perú, quando ponta por ação 7 horas e 4 minutos, horário sumando gostense. 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

0: 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Chegou mensagem por aqui, pessoal. Muita mensagem. Falou: bom dia, senhor Claudelino. Será que me podes tocar uma música de Ataíde Alexandre? Falou: sou amado de Vila Guilhermina, da Guilhermina aqui, né? Briga para esse nosso amigo armado, né? Daqui um pouquinho eu toco a música, sem problema. O nosso Roberto Silva curtindo o programa. Também o Roberto Silva levanta cedo também, né? Tá curtindo a programação. Daqui um pouco, dentro de uma hora e mais ou menos, ele já tá aqui com o Domingão Sertanejo até o meio-dia, pessoal. Beleza? Mensagem tá chegando. Bom dia. Bom dia. Grupos. Isso aqui foi. Que mandou o grupo e falou: quero parabenizar a todos os pais. Falou que desse grupo falou: desejar um domingo abençoado. Falou: todos, em vez de dizer não hoje, falou sim todos os dias. Falou que você levanta, falou cedo para garantir o pão do seu filho. Falou que sempre deixa, falou de fazer suas vontades, falou, só para dar aquilo que seus filhos pedem, falou, isso que é dia dos pais, falou, todos os dias, falou, parabéns a todos vocês, falou, né, nosso Roberto Silva, né, obrigado pela sintonia, pela audiência, né, parabéns a todos os pais, pessoal que faz, sempre faz. Tem que valorizar os pais e a mãe sempre, sempre, pessoal, beleza? Porque às vezes o pai não consegue cumprir porque ele quer o bem dele, né, não quer o mal, na verdade. Vamos mudar um intervalo, pessoal, que já volto com mais. São 9, 8 horas e 12 minutos aqui em Perão Cavaleiro. Põe na promoção. 7 horas e 12 minutos, pessoal, horário do Mato Grossense, né? Tá tendo muita reclamação aqui, pessoal, aqui ali no caminhão sanitário, tendo muito cachorro muito solto, pessoal. Onde eu tava ouvindo outra emissora, né? Tá tendo muito cachorro solto. Eu sempre falo aqui no programa, pessoal, né? Eu sempre falo, né? Pessoal, que vocês que criam os animais, tem que deixar, não deixar solto, né? É muito perigoso. Você passa de moto ali, às vezes passa uma criança, às vezes acaba pegando, né? E esse daí, se você não cuida, tem que ter uma lei, né? Pra cuidar, né? Mas esse daí, se o tipo assim. Se o animal pegar a pessoa, né? Daí o dono vai ter que arcar tudo com as consequências, né? Vai ter que pagar tudinho, né? As consequências tudinho, né? A gente pede coração, não deixa cachorro solto, pessoal, que é muito perigoso. Você passa de moto aí, ó, e acaba derrubando você de moto e se machucando, né? Eu acho que um cachorro atacou a dona, né? Que foi ali, né? E a gente pede coração, que tem animal, pessoal, né? Deixa, pelo menos, a presa, deixa no quintal. Você amarra, deixa amarrado, né? No quintal, né? À noite solta no quintal pra andar, né? Não deixa surdo por aí nas ruas, porque é muito perigoso, sinceramente. A gente pede de coração, né? A gente estamos aqui para estar reclamando, né? Mas estamos falando apenas dando um recado, né? Tá, pessoal, vamos para o nosso intervalo já eu volto com o pessoal lá do Colônia República, seu amigo Chico, a sobrinha dele, Dami, a mãe dele, também obrigado pela sintonia, irmã dele, consistente, também obrigado pela sintonia. Lá na Colônia República, pessoal do Porteiro Sul, 204-205. Pessoal também do aeroporto, 15 de agosto, né? Tiriguera também, nosso amigo Filho lá no Tiriguera, obrigado pela sintonia. Pessoal também de Santa Clara, primeira, segunda, terceira zona. Colônia Amarecida Dura, também a Macunha da Graziella, a Erika, a Eriquita, né? Também o Eric. Nosso amigo Heriberto também, gente boa demais, obrigado pela sintonia, né? Corte e começa, pessoal. Já volto com mais. Não sai de rapidito, nós estamos de volta.
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1: Salve pessoal, são 8 horas e 18 minutos, 8 e 18 aqui em Perão Cavaleiro, né? 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

0: 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Vamos continuar a música, pessoal. Vamos deixar de braba. Vamos com a música aqui do... tá de Alexandre, que pediu nosso amigo amado aqui da Guilhermina pedir pra mim. Faz horas ele pediu a música do... tá de Alexandre, qualquer um. Vamos curtir essa música aqui. Sucesso. Bom dia, cidade.
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Sim, pessoal, são 8 horas e 25 minutos, 8h25, né? Curtiu uma música aqui até de Alexandre, né? Deus me livre, né? Lembrando que hoje vai ter festa Agostina, né? Festa Agostina ali, festa Agostina do Camel Saad, pessoal, beleza? Você tá ouvindo a rádio aqui, ó. Você é do Camel Saad, de Ivone, Independência, né? A todos os bairros de Ponta Porã, né? Vai ter festa Agostina do Camel Saad, pessoal, beleza? Hoje, dia 9, né? 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A Marcelo André, né? 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Animação, nosso amigo radialista Marcelo André. Você vai estar lá fazendo animação lá hoje na festa Agostina, né? Do Camel Saad ali, né? 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Vamos com a música aqui então. Se começar por aqui, onde ele tem essa mensagem: Bom dia, Claudirinho, feliz dia dos pais para você, falou. Para todos os pais, ele toca música Felipe Falcão, falou, seguindo seus passos, falou, sem problema, já temos aqui uma dona Rosa da Chácara Coqueirinho, né? O seu Pedro também, né? Obrigado por essa dona Rosa que levanta cedo, já, né? Tomar aquele café quente, né? Chimarrão, né? Alguns tomam chimarrão ainda quente, né? Um pouquinho, de manhã também um pouquinho frio, rapaz, né? Porque eu levantei cedo, tomei um banho às 5 horas da manhã, rapaz, tá friozinho, hein? Aí eu vim aqui pra rádio, tá friozinho, né? E quase ainda não trouxe a blusa ali pra fora, tem que gravar, tá frio, rapaz. A dona Rosa da Chácara Coqueirinho, o seu Pedro também, obrigado pela sintonia. Nosso amigo guarda de seguridade também aqui no Salinha Testilho, obrigado pela sintonia, nosso amigo Gurifido, né? Obrigado pela audição. Vamos gostar da música então, Felipe Falcão, seguindo seus passos.

0: Sabe, são 8h35, 8h35, a música aqui de Aline e Marcelo, nosso amigo Marcelo Jacques, né? Do grupo Época, né? Ali no Redenção Ponta Porta, discutindo um pouquinho com a esposa dele. Obrigado pela sintonia, pela audiência, né? Com a esposa dele, Estela, né? A toda a família, obrigado pela sintonia, né? Um abraço para o nosso amigo Carlos, também o famoso professor de física, né? O professor lá no bar Rio Guarani, que eu escutei na noite, falou que escuta a programação todo domingo, né? De manhã cedinho, levanta, diz que vai na missa, depois vem, vai ouvir na 95.3. Nosso amigo Carlos, ele famoso professor, né? De física, né? Professor de fútbol, né? Ouvi 95.3 lá no bairro Guarani, nosso amigo Carlos, né, professor de futebol. E também a irmã dele, também a nossa amiga Nath, né, a senhora Nath. O nosso amigo Gabriel também, né, curtindo a programação, não, né, o famoso curtindo a programação lá no. Curtindo a programação das pessoas no mercado por aí, né. Na carniceria Guarani, né? Lá no bairro Guarani, né? Dona Nath, e o nosso amigo Dario também, né? Que tem a programação, né? Ali na carniceria Guarani, né? No bairro Guarani, né? Obrigado pela sintonia, nosso amigo Dario e a dona Nath. E tem nosso amigo Carlos, né? O famoso professor, né? De futebol. Bendiciona, amigaça. Bom domingo, Deus abençoe, Deus bendiciona para vocês. Aí na carniceria Guarani, no bairro Guarani, né? Estrada ao sol, conhecer as vamos com o intervalo já, né? Vamos com o último intervalo para a gente cumprir aqui rapidão, pessoal. Já vamos com o nosso apoiador rapidão. Já eu estou de volta rapidinho, pessoal, beleza? Vamos cumprir com o nosso apoiador, porque o tempo vai passando muito rápido aqui, beleza? Vamos retornar aqui nossos intervalos comerciais. 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
0: Sabe, pessoal, são 8h40, falta 20 minutos já para 9 horas da manhã. Daqui um pouquinho eu estou finalizando a programação. Não sabe, o Beto Silva está chegando aqui um pouco mais com o Domingão Sertanejo. Até o meio de pessoa com sorteio de prêmio. Fique na sintonia, porque sempre tem prêmio. Todos os domingos tem sorteio aqui na 95, pessoal, no Domingão Sertanejo, com nosso amigo Beto Silva. Beleza? Tem sorteio de pizza, alguma coisa assim por aí. Aí depois tem surpresa mais aí, beleza? 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Essa é a última música que eu tô quase indo embora já, né? Quase diando já. Vamos se preparando aqui, vamos atender mais, pedir música aqui, pessoal, que tá ouvindo o programa. Obrigado pela sina, pela audiência. Parou nossa música aqui, vamos retornar. Pessoal ali, lembra que hoje tem festa Agostina, né? Ali no do caminho.

0: Engraçado, tem ali, pessoal, chega ali, né? Eu tenho certeza que você vai estar se divertindo já a partir das 16 horas, né? Às 0 horas da noite, né? Ali, né? Na rua Tombador, né? Animação do seu amigo Marcelo André, né? Animação hoje ali. Tem, vai ter bingo, pessoal, vai ter bingo, vai ter de tudo, vai ter cantina bem surtida, né? Ali então, vamos ter brindes, né? Número bingo, vai ter por número de cartão ali. Promoção boa, chega ali, né? É, vai lá, você vai lá levar a família para passar um domingo especial a partir das 16 horas, né? 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Festa ali vai ter no Caminhão Salada, ali vai ter nosso amigo Emerson, nosso amigo Marcelo André na animação, beleza? Essa última música que estamos quase indo embora já, né? Vamos aqui curtir mais música do Otaíde, a música do. Deixa eu, qual mesmo? Cadê a música? Rapaz, sumiu, né? De Paulo e Paulinho, onde anda você? Sucesso! Bom dia, cidade!
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Sabe, pessoal, são 8h50, 3:53 já, né? Então, pessoal, hoje, dia 9, dia dos pais em Ponta Porã. Hoje tem festa agostina, né? A do Camel Saad. Dia 9 hoje, né? Das 16 às 0 horas da noite, beleza? Tá convidado ali na rua Tombador, né? Animação, nosso amigo Marcelo André, beleza? Ele vai estar na animação fazendo uma festa para vocês hoje ali, né? Ali no Festa Agostina do Camel Saad, a partir das 16 às 0 horas da noite. Pessoal, vai ter cantina, bem, vai ter bingo lá também. Pessoal, vai ter bingo ali. 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Vai ter mais brindes por número de cartão, pessoal, por número de cartela, né? Ali é Festa Agostina do Camel Saad, beleza? A partir das 16 horas, vai com a família, se prepara e vai lá, né? Passou um domingão especial com a família ali. Vai estar nosso amigo Marcelo André fazendo animação hoje ali, né? 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

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Salve para Amigo Livrado, aí Anelis Suíça, Zafu, escutando 95.3, seguramente está preparando o gosto, a salva de Amigo Livrado, Chamorro, hein? Aí em Vitória, aí, hein? Sua esposa, sua hija, sua hija, por escuchar na família, com aí, preparando-se de um jugoso assado. Qualquer momento, ele vai estar visitando-lhe por aí, hein? A gente também é Ciro Coreco, nova aqui da Habana, amiga Bianca, amigo Silto, amigo Robert Gigiera, a gente de Buracão, fazendo a cachimba, estância La Niña, estância Terceiro, estância Mitaiporã, também graças pela sintonia, a gente por aí. A gente de Portilha Urdi também, está pela amiga Nayara também, de Jardim Monte Alto, graças pela sintonia também, hein?

Só para a gente também daí de Antônio João também, Itamaraty, também aqui também de Cunha República, Santa Clara, primeira, segunda, terceira, Zona Graça, que nem por a sintonia já, né? 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O diferenciado dos padres que a gente está escutando 95.3.

95.3 Antirrada em Pato. Meu amigo Beto Silva está ligando por acá. Já para a programação, amigo Beto, ela novidade. Que temos em promoção, que temos prêmio para Dia dos Pais, Dia dos Pais aqui em Ponta Porã. O que tem de promoção, Beto, aí, antes de ir embora para a gente já ir já na novidade dos prêmios, né? Que vamos ter algum prêmio, Beto. É, o Beto Silva está. Ô, Beto, você está chique do último hoje, rapaz. Vem tudo já preparado, bem cheiroso, já aqui para a 12.95.

0: 5.3, né? Beto, o que que temos de promoção? O que que eu vou ter de prêmio hoje? Você alguma ação meio detalhado para o pessoal ficar meio já alerta ali, né? Até que eu tenho. Fica meio antenado,
1: né?
0: Bom dia, Beto. O que que temos de promoção? Alguma coisa de boa? Vamos por aí?
1: Vamos. 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
0: Opa.
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0: Ó, eu estava comentando o suco de laranja, né? Assim como o Guarani, o copinho, né? Você toma aquele suco, Beto? É gostoso, eu gosto muito, é bom demais, né?
1: Bom demais.
0: O pessoal tem que chegar ali, né, Beto, merendar, né? O nosso amigo Rafael, a esposa dele, Lissone, a filha dele, Malha, tá tudo o pessoal ali.
1: Aqui, né?
0: Ah, entrada aqui, menina. Sou bem empedrado ali, né, Beto? Beto, você já comeu aquela marinheira, a coxinha que você gosta muito, né, Beto? A coxinha de como se fala lá? É, isso aí. Aí o pessoal vai lá chegar, né? Então, Beto, tem uma promoção boa, vai ter sorteio de prêmio hoje, dia dos pais. Hoje, né?
1: Hoje se prepara que hoje é Domingão Sertanejo, dia dos pais, a gente tá com sorteio aí bastante.
0: Até o meu dia, né, Beto? Domingão Sertanejo, nosso amigo, o pioneiro, né? No comando, seu amigo Beto Silva, é Domingão Sertanejo, até o meio-dia, pessoal, com sorteio de prêmio aqui, boa música. Beleza, Beto Silva, né? Nosso amigo Beto Silva já está chegando por aqui já. Eu vou finalizando diretamente. Já estava aqui 10:30 aqui, na hora aqui do Paraguai, 10:30, hora do Brasil, pessoal. Beleza, bem cedinho, nós estamos por aqui já fazendo a programação. Eu vou embora diretamente. Já nem mais uma vez aqui, eu vou reforçar mais uma vez aqui, né? E vamos ter festa Agostina, né? Ali no Camel Sade, né? Hoje vai estar o nosso amigo Marcelo André por a festa Agostina, né? No Camel Sade, a partir das 16 horas, né? Ali na rua Tombador, né? Vai ter festa, vai ter bingo também, pessoal, vai ter sorteio de bingo ali. Vamos estar toda a galera da 95 hoje. O nosso amigo Beto Silva, seguramente, vai estar por lá hoje também, né? Ali na festa Agostina, nosso amigo Emerson vai estar por lá também do Mercado MB, também toda a equipe ali. Obrigado pela sintonia ali. O pessoal está convidado, pessoal, a partir das 16 horas, 0 horas da noite, festa Agostina do Camel Sade, pessoal. Animação, nosso amigo diretor. Nosso amigo Marcelo André, aqui na 95.3, pessoal, beleza? 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Bom, Deus abençoe com você, você é pessoa legal, né? Um abraço, nosso amigo Fred, licença do Fone Pendra, me senta ouvindo, 95.3, também. Obrigado pela sintonia, né? Eu vou embora diretamente, finalizando aqui já. Nosso amigo Beto Silva já chegou por aqui, Domingão. Fique na sintonia que ele vai estar aqui fazendo um programa, pessoal. Um seu dia de prêmio. Participe aqui no 084-323-346, que ele vai estar atendendo aqui, beleza? E eu vou embora próximo domingo, né? Dia 16 de agosto, né? Volto com mais uma programação Amanhecer Sertanejo. Dia 16, dia das crianças aqui em Pirão Cabral, dia de Los Ninhos, né? Beleza? Eu vou embora já diretamente, fique com Deus. Eu vou diretamente com a música aqui do. Vamos ver aqui, vamos embora com essa música, né?

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Eu vou direto também com a música aqui do Temerário, a música se titula Me Secreto. Pessoal, fico com Deus, pensa positivo, em nome de Jesus, para tudo certo, feliz dia para todos os pais aqui de Perão Cavalho, felicidade para o nosso amigo Crispim Coroneiro no bairro Maria Vitória, com sua esposa Dona Miriam, Gabriela, Lucas, que é bom domingo, que Deus abençoe, fique com Deus, contando com ele, até o próximo domingo, fique com Deus. Tchau, tchau, feliz dia dos pais para todos, compromisso, bye, bye, tchau, tchau, na sequência, Beto Silva.

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nós, hein? Beleza, muito bom dia, beleza legal, de bem com a vida. Como é que tá teu domingão hoje, hein? Domingão Sertanejo, aqui na 95.3. Muito bom dia, meu amigo, bom dia pra você, minha amiga. Hoje, dia 9 de agosto, dia dos pais hoje, né? Dia dos pais aí, comemorado aí no Brasil, né? E Pedro Juan Cavalheiro ainda não, mas... Bom dia para você, um feliz dia dos pais, a todos os papais aí que estão na sintonia, tanto papais Pedro Juaninos, como papais Ponta Poranenses também. Você que está me ouvindo também pelo aplicativo, muito bom dia. O pessoal que está ouvindo pela internet, Paraguai Online, muito bom dia para você. Hoje, Domingão Sertanejo Especial, dia dos pais aqui em Pedro Juan Cavalheiro. Eu, Beck Silva, estou trazendo para você o Domingão Sertanejo bem especial hoje, hein? Com a bênção de Nossa Senhora de Aparecida, que ela nos cubra com seu manto sagrado, nos abençoando, nos protegendo, nos livrando de todos os perigos mundanos que nos cercam. Que essa manhã de Domingão Sertanejo seja próspera, com muita saúde, muita paz, muita música boa para vocês também. Lembrando que temos sorteios aí, temos os nossos patrocinadores, graças a Deus. Um bom dia para você, especial do dia dos pais, né? Senhor, abençoe todos os papais com sabedoria, força e paciência para guiar e proteger os seus filhos. Que cada pai sinta o seu amor e a sua presença todos os dias. Derrame saúde, paz e muitas bênçãos sobre suas vidas. Que nunca lhes falte fé para continuar essa linda missão que é ser papai, né? Amém? Deus abençoe então você, meu amigo, Deus abençoe você que está ouvindo a gente pela frequência de 95,3, beleza? E São José abençoe também todos os papais aí, né? São José, Pai de Jesus e exemplo de amor, abençoe todos os pais deste mundo, derrame sobre eles sabedoria, força, paciência e fé para que possam guiar e proteger seus filhos todos os dias. Que nunca lhes falte saúde, coragem e a graça de serem presença de Deus em seus lares. Amém. Feliz Dia dos Pais, então, para você que está me ouvindo pela frequência 95,3. Bom dia hoje, Domingão Sertanejo, aqui na Impacto FM.

Vamos então, gente, no ar o programa Domingão Sertanejo, da Impact FM 95.3. Muito sertanejo, moda boa e os maiores sucessos para animar o seu Domingão Sertanejo, domingo, dia da família, domingo, dia do Senhor, não é verdade? Bom dia!

0: Não é essa aí, Marquinho? Não é essa música, bicho?
1: Acho que é essa aqui, hein? Eu Cris, gurizada, diga.
0: Não é essa aí também. Não é essa aí.
1: Acho que é o tio Laerte no bailão, então já.
0: Também, Cris, por favor, Cris.
2: Eu até gostei dessa música, tava dançando bagual.
0: Não sei,
2: só faltou uma prenda aqui em cima para dançar.
1: Se não é nenhuma dessas aí, se não é nenhuma dessas, agora eu não sei qual que é. Qual
2: que é, Cris? Que o povo vai gostar e vai dançar bastante. Tá chegando o tranco velho mais sanangueiro do sul do Brasil, hein, Cris?

Beleza, então aí é o som de Portal Gaúcho. E também, né, rapaz, tranco velho fandangueiro. Gostou de garoto junto com o Portal Gaúcho aí nessa manhã de domingo, hoje, Domingão Sertanejo. 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Beleza? Bom dia! Para você participar comigo hoje tá fácil, hein? 0984-323-346. Temos sorteios hoje para o Dia dos Pais. Beleza, meu amigo? Beleza, minha amiga? Temos aí para sortear para você muitos prêmios aqui. Daqui a pouquinho eu já vou falar para você os prêmios de hoje aqui no Domingão Sertanejo. Então não perca tempo, já pega seu WhatsApp, seu smartphone e manda para mim mensagem. Fala, Beto Silva, quero participar dos prêmios hoje no Domingão Sertanejo, hein?

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2: Eita, nós, hein? Linda canção aí é o som de meu velho pai, né? Léo Canhoto e Robertinho, cantando aqui na Impact FM pra você. E começamos aí com o Grupo Pantaneiro Roda Morena. Pra você que tá participando comigo, hoje na nossa programação, estamos sorteando hoje pra vocês, estamos sorteando aí, né? 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Isso mesmo, hein? 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

0: E você, né? Em nome da Simpson Centro Automotivo também, estamos sorteando aí R$50 no seu Pix, né? Cinquentão no Pix, é só curtir a página da Simpson lá no Instagram e mandar mensagem pra gente aqui, quero participar do sorteio do cinquentão lá da Simpson, beleza? Estamos sorteando também aqui hoje uma caixa de Brahma Chopp 269, oferecimento ali da AL Distribuidora de Bebidas, meu amigo Adão, dona Leonarda, a Bianca, obrigado pela sintonia. Pessoal lá no Manuel Padial, obrigado aí, meu amigo Adão, dona Leonarda, Bianca, pessoal lá da AL Distribuidora de Bebidas. Estamos sorteando também, cara, um almoço, né? Um almoço para casal, né? Rodízio. Rodízio aí para casal. Oferecimento lá do restaurante Barriga Verde, né? Meu amigo Jaime, a dona Márcia também, obrigado pela confiança. Tamo junto, hein? 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Um rodízio para casal em nome do Dia dos Pais hoje, hein? 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Cê tá doido. Pessoal, já tá mandando mensagem diretamente lá de Campo Grande, capital morena. Tá na sintonia, meu amigo Valmir. Beleza, Valmir? Bom dia para você. Tá ouvindo a gente pelo aplicativo lá em Campo Grande. Ele falou, Beto Silva, bom dia. Feliz Dia dos Pais, meu amigo. Obrigado. Valeu, meu amigo Valmir. Tá na sintonia com a gente. Meu amigo Terêncio também já tá na sintonia comigo aqui. O Gaúcho, lá de Sangapuitã. Bom dia, meu amigo Terêncio. Bom dia, Beto Silva. Tudo bem? Queria participar do sorteio. Meu nome é Sandra Lopes. Um feliz Dia dos Pais para todos os papais. E um domingo abençoado para você e para todos nós. Valeu, minha amiga Sandra Lopes. Tá na sintonia. Beto Silva, quero participar do sorteio do Simpson, isso? É, rapaz, bom dia, estou passando para desejar um feliz Dia dos Pais para o meu Assunção Cavanha, com a música Pai. Também gostaria de participar do sorteio, meu nome é Ana Lícia Conhete Portilho, ali do Jardim Planalto, e quero participar do sorteio do Pix, lá da Simpson Centro Automotivo. Ana Lícia Conhete Portilho, beleza? Feliz Dia dos Pais, hein? É, bom dia.
1: Bom dia, Beto Silva, Edmeia Neres aqui do aeroporto. Põe meu nome no sorteio de hoje, Beto.
0: Edmeia Neres do aeroporto, feliz Dia dos Pais para você, obrigado. Bom dia, Beto Silva, quero participar do sorteio. O Marcos Thomas, bom domingo para todos e manda um feliz Dia dos Pais aí pro Isaac. Quero participar e ganhar esse cinquentão e dar de presente pro meu pai. É, o que, que você vai fazer com o cinquentão? Isso mesmo, hein? Fazer uma pergunta aqui, se você ganhar o cinquentão lá da Simpson, o que você vai fazer com os R$50? Bom dia!
2: Bom dia, Beto Silva, tudo bom? Feliz Dia dos Pais para você, para todos os pais.
0: Obrigado, obrigado, Tereza.
2: Que tem Feliz Dia dos Pais para todos aí. E eu gostaria de ouvir aquela música do Fábio Júnior, Pai. Eu ofereço para todos os pais aí, Feliz Dia dos Pais, mas eu já não tenho mais o meu, né? E gostaria de participar do sorteio, se tem como. Tereza Fernando Santos, aqui do Camelo Saad.
0: Valeu, Tereza, tá participando já, viu? Terêncio, feliz Dia dos Pais pra você também, meu amigo. Deus abençoe grandemente, hein? Tamo junto. Bom dia.
3: Bom dia, Beto Silva. Tudo bem? Bom. Isabelino, Jamil Saldanha Dese. Feliz Dia dos Pais pro senhor.
0: Obrigado, Isabelino.
3: Pra mim também e pra todos os pais. E estamos escutando aí a programação do senhor aí, Beto Silva.
0: Beleza, cara? Eita, nós, hein?
3: Como número no sorteio, Beto Silva.
0: Valeu, valeu, meu amigo Isabelino. Tá ouvindo a gente ali no Jamil Saldanha 10, hein? Beleza? O que você vai fazer se você ganhar os R$50, hein? Lá da Simpson. E temos também R$50 no Pix também, lá da SS Escavatop, hein? É, rapaz, lá da SS Escavatop também temos R$50 no Pix, então são R$100 no Pix no sorteio hoje aqui no Domingão Sertanejo, hein? O que você faria com R$50, hein? Dá pra comprar o quê? Uma caixinha de cerveja, 2 kg de costela. Rapaz do céu, hein? Domingão Sertanejo tá só começando, hein? 9 horas e 35 minutos.

aí é o som de Maurício e Mauri, Paixão e Loucura. Beleza, então 9 horas e 38 minutos, 9 e 38. Lembrando que hoje, né, hoje tem a Festa Agostina lá no Camel Saad, hein? Hoje a partir das 16 horas, ali na Rua Tombador, você é nosso convidado especial a participar dessa super festa aí, né? Rapaz, pode chegar ali, hein? Beleza, então hoje feliz Dia dos Pais a todos os papais. Minha amiga Tereza pediu, vai ouvir agora, com certeza, aqui na Impacto FM, a música Fábio Júnior, Pai, bom dia.

Eles então estão na sintonia também com a gente, tá na sintonia comigo aqui. É minha amiga Caroline Fernandes, né? Vamos tocar pra ela daqui a pouquinho a música Pai que ela pediu pra gente aqui. Minha amiga Tereza, né? Com certeza a gente já tá ao vivasso com a gente ali no Camel Saad, se preparando, né? Com certeza pra essa festa agostina, né? Que vai ter, né? Daqui a pouquinho, a partir daí, a partir das 16 horas, né? É ali no Camel Saad, você com toda a sua família convidado aí para participar com a gente dessa super festa agostina ali no Camel Saad.

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Pode ser que daí você sinta qualquer coisa entre esses 20 ou 30.

Beleza, então aí você curtiu Fábio Júnior, pai aqui na 95.3, hein? Uma música aí do ano de 1979, cara. Eita, nós, hein? Beleza, então chegando mais mensagem aqui nos estúdios da Impact FM, beleza? Então você concorre hoje, Dia dos Pais, hein? O que, que você vai fazer com R$50, né? Bom dia, Beto Silva, sou a Caroline Fernandes. Gostaria de participar do sorteio também. O que eu faria com R$50? Ah, eu ia fazer um almoço para comemorar o Dia dos Pais com meu padrinho, o Rubens Monteiro. Feliz Dia dos Pais para ele, Caroline Fernandes. É, rapaz, era muito triste. Hoje faz 8 dias que meu pai no céu, ele gostava muito dessa música, falou. Beleza, bom dia para você. Valeu, Carol.

0: Bom dia, Beto Silva. É, o Assunção Cavânia gostaria de participar do sorteio. Eu sou aqui do Jardim Planalto e desejar um feliz Dia dos Pais para todos os papais que estão na audiência. Beleza, meu amigo Assunção Cavânia. Bom dia, Beto. Meu nome é Ana Gabriele Cavânia. Gostaria de participar do sorteio. É, os R$50 para dar de presente para o meu pai. Queria desejar um feliz Dia dos Pais para o meu pai Assunção Cabanha. Mandou mensagem para a gente. Meu amigo César Ruiz também está na sintonia da 95 já. Bom dia.
1: Bom dia, meu amigo Beto Silva. Bom dia a toda a galera que está curtindo Impact FM. Domingo, feliz Dia dos Pais a todos os ouvintes, a todos Brasil e Paraguai. Tudo de bom. Domingo agradável, hein, Beto?
0: Bom, hein?
1: Hoje sim dá pra tomar um guti-guti tranquilo.

Beleza, então, gente, hoje Domingão Sertanejo, Domingão Sertanejo. É, você concorre hoje a R$100 no Pix, né? R$50 ali da SS Transporte Locações Limitada e também R$50 em nome da Simpson Centro Automotivo. Beleza? Para você concorrer R$50, você tem que correr lá no Instagram, curtir a página da SS Transporte Locações, a página da Simpson Centro Automotivo também, e mandar mensagem para mim aqui, você já está participando, beleza? 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E também temos um almoço rodízio, né? Dois rodízios aí para um casal lá do restaurante Barriga Verde. Bom dia. 9:48. Vem comigo, Pedro Juan Cavaleiro. Vem comigo, Ponta Porã. Chegando ele, o saudoso Alan Jackson. Right Try. Beleza, bom dia.

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0: Eita, nós, beleza legal, hein? 9 horas e 55 já, hein? Já estamos fechando aí a primeira hora. Quando a programação é boa, a hora passa voando, né, gente? Beleza? Você curtiu aí a música do Legião Baileira, Celular, rapaz? Já lembrando o ano de 1998, hein? E Alan Jackson, White Tie, pra vocês aqui na 95. Saudoso Alan Jackson, né? Quero mandar um bom dia ao meu amigo Aurisvaldo Maciel. Tá na sintonia com a gente, mandou aqui, ó. Bom dia, meu amigo Beto Silva. Beleza, meu amigo, bom dia. Feliz Dia dos Pais pra você, obrigado, igualmente. Deus abençoe sempre você e sua família. Valeu, meu irmão. Grande abraço, estamos na sintonia da melhor programação de domingo. Valeu, meu amigo Aurisvaldo Maciel, tá na sintonia. Mais um áudio, bom dia.
1: Bom dia, Beto

0: sorteio.
1: Beleza, Brian. Brian do Camel Saad tá participando já com a gente. Bom dia, Beto Silva. Quero participar do sorteio. Antônio aqui do Jardim Vone. Participar do sorteio também. É... meu amigo Thiago, né?
2: Amigo, toca uma música do Thiago.
1: Pro Thiago.
2: Amigo, toca um modão Thiago.
1: Um modão sertanejo pro meu amigo Thiago. Beleza, Thiago. Bom dia pra você. Tá participando do sorteio aí dos cinquentões no Pix, né? Corre lá no Instagram, já curta a página da Simpson Centro Automotivo. Corre lá no Instagram. É facinho, hein, gente? Curta a página da SS Transporte e Locações. Curta a página da Mel Cosméticos e Presentes. A página da AL Distribuidora de Bebidas. E também lá do Barriga Verde. Você já está participando com a gente aqui dos sorteios hoje. Dia dos Pais, a nossa programação, beleza? E a pergunta está no ar, né? O que você faria se ganhasse 50 reais hoje, hein? O que dá para fazer com 50? Dá para tomar um guti-guti, né? Bom dia!
3: Bom dia, Beto Silva. Tudo bem?
1: Tudo bem.
3: Nós temos um domingo abençoado. Quero oferecer esse programa maravilhoso para todos os pais, principalmente para o meu esposo, seu Roberto. E que Deus, e para você também, que Deus abençoe nós, o nosso dia, que nós tenhamos um dia abençoado.
1: Beleza, obrigado, minha amiga Dona Lenir, tá na sintonia com a gente, né? É, rapaz, é Lenir Alves Branco, isso mesmo, hein? Bom dia, Beto Silva, já estamos na sintonia aqui no São João, é o Roberto Salcedo, meu amigo Gutierrez, bom dia.
4: Bom dia, Beto Silva. Eu queria desejar feliz dia dos pais para meu pai, para meu nome no sorteio. Meu nome é Elber Micael.
1: Elber Micael.
4: Independência.
1: Elber Micael do Jardim Independência. Isso, tá participando já, né? Salva o nome dele aí. Elber Micael lá do Jardim Independência. Mais um áudio aqui na 95. Bom dia.
5: Bom dia, meu amigo Beto Silva. Dá pra você tocar pra nós um chamamé daquilo de arrancar o pica-pau do oco aí. Aqui é o Carlos da Silva, Segurança TF Carceriais. Feliz dia dos pais para todos os pais da nossa cidade, aqui do Paraguai, do Brasil. Beleza?
1: Beleza.
5: Um abraço aí, amigo. Para você também.
1: Valeu, um abraço para você então, meu amigo. Deus abençoe grandemente. Tamo junto, hein? Ele quer escutar um chamamé aí de arrancar o pica-pau do oco. Vamos tocar para ele, né? 9 horas e 58 minutos, só mandando mensagem para mim aqui na 95. É, vou falar um negócio pra você, hein, cara. Você que jogou na Mega Sena. Você jogou na Mega Sena essa semana? A partir de quinta-feira aí, o prêmio tá acumulado em 165 milhões de reais e será sorteado hoje, hein, neste domingo aqui, hein. A Mega Sena pode pagar um prêmio estimado em 165 milhões de reais neste domingo. O concurso 3042 será realizado às 11 horas em São Paulo, com a transmissão ao vivo pelos canais oficiais da Caixa Econômica Federal, incluindo o YouTube, né? As apostas simples foram encerradas às 22 horas desse sábado. No entanto, os interessados ainda podem adquirir cotas de bolões caixa pelos canais eletrônicos até às 10h45, 15 minutos antes do sorteio. Caso nenhum apostador acerte as 6 dezenas, o prêmio será acumulado para o concurso seguinte, conforme as regras da modalidade, né? Segundo a Caixa Econômica Federal, a probabilidade de ganhar o prêmio principal com uma aposta simples de 6 números é de 1 em 50.063.860. A aposta mínima da Mega Sena custa R$6 e permite a escolha de 6 dezenas, hein? 6 números, né? Para participar dos sorteios da Loteria Caixa, é necessário ter 18 anos ou mais. Então já corre lá, faça a sua aposta pelo computador, né, online lá, e já concorre ao prêmio de 165 milhões de reais. Sortear hoje, domingão, às 11 horas da manhã, hein? Tá nóis, hein?

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Eita, nós, hein? Beleza legal, de bem com a vida, tamo de volta, hein? 10 horas da manhã e 13 minutos aqui em Pedro Rony Cavalheiro, 9 horas e 13, horário Sul Mato Grossense. Beleza, então, quero mandar um bom dia ao meu amigo Divino Jota, Divino Jota. É, rapaz, Divino Jota, proprietário aí da Barão Negócios Imobiliários, tá na sintonia com a gente. 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Ele está desejando aqui um feliz Dia dos Pais a todos os papais. Que o nosso maior pai, o pai maior, né? Abençoe todos os papais da terra. Beleza? Bom dia, Divino! Então, quer participar comigo? Você participando hoje. Hoje temos aqui, rapaz, um rodízio para casal. Oferecimento lá do restaurante Barriga Verde. Meu amigo Jaime, a dona Márcia, muito bom dia. Toda a galera aí do Barriga Verde. Um almoço para casal hoje ali no Barriga Verde, hein? Bem ao lado do posto Barriga Verde também, né? Temos aí também uma caixa de Brahma Chopp 269. Oferecimento à galera ali da AL Distribuidora de Bebidas, meu amigo Adão, Leonardo, Bianca, muito bom dia pra você, desejando pra você, meu amigo Adão, feliz Dia dos Pais aí, meu amigo, beleza? Bom domingo, Deus abençoe grandemente, vai acendendo o carvão aí que eu sei que tem churrasco hoje aí, hein? Valeu, meu amigo Adão, bom dia!

0: 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Então, desejando um ótimo domingo abençoado a todos os papais, né? Meu amigo José Anselmo tá ao vivaço comigo lá de Sinop, lá no Mato Grosso, do outro lado lá do Brasilzão, e vai desejar um feliz Dia dos Pais a todos os papais aqui na fronteira. Bom dia, meu amigo!
1: Bom dia, Beto Silva! Que prazer imenso estar ouvindo a voz dos locutores aí da Impacto.
0: Beleza, meu amigo.
1: Tava um pouco fora do sistema, né? Mas tá bom, o importante é que estamos aí de novo ouvindo esse domingo em família. E eu queria parabenizar todos os pais do mundo. Beto.
0: Isso
1: manda
0: mesmo
1: pra nós aquela música lá do Rick Renner, pai. Tá bom? Um abraço abençoado pra vocês todos aí. Tony. Pra todos vocês aí. Um abraço pra vocês. Ei, Roberto, já levantou?
0: Roberto, já sarou? Cedo.
1: Fala comigo aí, primo. Um abraço aí pra vocês todos aí. Um abraço.
0: Beleza, meu amigo José Anselmo. Tá ao vivasso com a gente, né, cara? José Anselmo falando lá também, lá do Mato Grosso. Roberto Salcedo, acho que já acordou já, né? É, rapaz, bom dia.
2: Beto Silva, coloca meu nome no sorteio. Fazendo um favor. Quero participar do sorteio de R$50.
0: Beleza, tá participando já, hein? Meu amigo Christian, tá na sintonia com a gente. Christian Renan, tá na sintonia. Mais um áudio, bom dia.
3: Ô, Beto Silva, bom dia. É o Fábio, do Gerencial 2.
0: E aí, Fábio?
3: Queria oferecer a programação pra todos que estão ouvindo. E um feliz Dia dos Pais pra todo mundo e pra vocês aí da rádio, tá? Um abraço.
0: Beleza.
3: Tá com a música bem agitada pra nós aí, por favor.
0: Valeu, valeu, meu amigo Fábio, tá na sintonia com a gente, lá no Residencial Ponta Porã 2, né? Diretamente lá do bairro da Granja, minha amiga Isaura, também tá nessa manhã legal, manhã de Domingão Sertanejo, né? Enquanto você vai acendendo o seu carvão aí, temperando a sua carne, espetando essa linguiça, botando no fogo aí, eu, Beto Silva, vou do lado de cá, só tocando os modão pra você, né, Isaura? Bom dia!
4: Oi, Beto Silva, quero participar do sorteio, quero parabéns para você, que é Dia dos Pais, para todos os pais de todo lugar, de todo mundo, do Paraguai, Brasil, e principalmente para você que é pai. E toca a música do Rick Renner, de pai.
0: Beleza, valeu, Isaura. Isaura, lá do bairro da Granja, tá ouvindo a gente. Bom dia, Beto Silva, feliz Dia dos Pais para você, para todos os papais, e toca pra gente a música Morena Rosa. É, a Dona Rosa tá ouvindo a gente ali na Chácara Coqueirinho, né? Obrigado pela sintonia, Dona Rosa. Um abraço pra senhora, meu amigo Pedro. Eu vi o Pedro essa semana aí, rapaz. A gente tava muito apurado, né? Não deu tempo de conversar direito. Mas parabéns aí, Pedro. Feliz Dia dos Pais pra você também. Toda a galera aí da Chácara Coqueirinho. Deus abençoe grandemente, Dona Rosa. O Jefferson, obrigado pela sintonia de cada um de vocês aí, Chácara Coqueirinho. Pediu pra gente, aí eu vi, né, Morena Rosa, ela pediu aqui a música da Dona Rosa, ali na Chácara Coqueirinho. Toda a galera que tá ali por ali, né? Obrigado pela sintonia de cada um de vocês, valeu? Pessoal que tá ouvindo a gente também ali no Jardim Ivone, obrigado pela sintonia, um abraço também. Pessoal ali do bairro Manuel Padial, aonde que tá a L Distribuidora de Bebidas, obrigado pela sintonia de cada um de vocês, hein? Mais um áudio aqui, bom dia.
5: E aí, Beto Silva, bom dia, beleza, tudo bem? Aqui é o William do Residencial 2, queria participar do sorteio aí, Beto, anota meu nome aí, beleza? Feliz Dia dos Pais pra você e pra todos que estão ouvindo também, tá bom?
0: Beleza! Meu amigo William, lá do Residencial 2, né, cara? Eita, nós, hein? Obrigado pela sintonia de cada um de vocês, valeu!

0: Bom dia!
1: Beleza, legal, domingão em família, domingão sertanejo, 10 horas da manhã e 27 minutos, é a hora de acender o carvão já, né? Beleza, então? Aí você curtiu, né? Canto da Terra, No Me Niegues Tu Amor, e começamos aí com Morena Rosa, com Os Serranos. Beleza, obrigado pela sintonia. Mandar um bom dia, meu amigo Ellison, Ellison Cruz da Silva, tá na sintonia com a gente, é o proprietário ali da SS Escava Top e Terraplanagem, hein, gente? Beleza, Ellison? Tá sorteando hoje com a gente aí R$50 no Pix. Tem que curtir a página no Instagram da SS Transporte e Locações. Você tá concorrendo já R$50, hein? R$50 no seu Pix, o que você faria hoje com R$50, hein? Dá uma alavancada já no churrasco, dá uma alavancada aí no guti-guti, né? Beleza? 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E também estamos sorteando um bom dia, meu amigo Dezinho. Bom dia pra Leila, bom dia pra Melissa, bom dia pro Murilo. 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Você vai estar concorrendo também ao sorteio aí de R$950 com 30 centavos futuramente aí, beleza? Curta a página da Impacto, fica por dentro da nossa programação. 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Beleza, então temos também para o sorteio hoje aqui uma caixa de Brahma, hein? 269, Brahma Chopp 269. 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Isso mesmo, hein? Adão da AL Distribuidora de Bebidas. É, rapaz, bom dia pra galera então dali da AL Distribuidora, o Adão, a Leonardo, a Bianca, toda a galera, obrigado pela sintonia de cada um de vocês. AL Distribuidora de Bebidas, tá na sintonia com a gente, meu amigo Adão. E toda a galera, né, tá acendendo o carvão ali também. Sorteando então pra vocês aí uma caixa de Brahma 269, Brahma Chopp 269, é, ali da AL Distribuidora de Bebidas. Bom dia pra toda essa galera massa que tá junto com a gente ali, né? 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

0: 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Um bom dia então a toda a galera. 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Pra você também, né, quer almoçar com seu papai hoje, é a esposa quer almoçar com o maridão, estamos sorteando um rodízio pra casal, hein, cara, oferecimento ali do Barriga Verde, isso, restaurante 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então... Manda mensagem pra gente, participa da nossa programação. Hoje, Domingão Sertanejo, né? Meu amigo Mamute, tá na sintonia com a gente? Bom dia!
1: Beleza, beleza, Beto Silva, bom dia, meu nobre. Mamute na área, estamos aqui na sintonia da melhor e mais democrática Rádio da Fronteira. Sem dúvida nenhuma, Impacto FM. Grande abraço pra você e pra todo mundo que também tá aí sintonizado. E tamo aí, meu velho. 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
0: Bate forte, colocado.
1: 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Grande abraço pro meu amigo Adão também, da AL Distribuidora. 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É, da Mel Cosmético e todo mundo aí. Beleza? Feliz Dia dos Pais, que Deus nos abençoe. Quem tem seu pai, abraça. Quem não tem, abraça os filhos. E tamo junto. Me queira bem, não custa nada. Bota meu nome no sorteio.
0: Eita, nós, hein? Beleza, meu amigo Mamute. Ele pediu Castelo de Sonhos aqui com o trio Parada Dura. Vamos deixar anotado aqui. Daqui a pouquinho a gente toca. E tem muita mensagem. Impressionante as mensagens que estão chegando pra mim hoje aqui no Domingão Sertanejo, hein? Bom dia, Beto. Feliz Dia dos Pais pra você. Obrigado, hein? Bom domingo também, hein? Quero participar do sorteio, se puder tocar a música do Rick Renner. Pai, tá anotado aqui. Meu pai Plácido, sou o Gomer, aqui do Jardim Vone. Valeu, Gomer. Obrigado pela sintonia, galera do Jardim Vone. Manda um feliz Dia dos Pais para o meu irmão Márcio. Márcio Brito e Oswaldo Cavalheiro. Coloca nosso nome no sorteio. Estamos aqui na Fazenda Iporã. Beleza, minha amiga Miriam, que tá ouvindo a gente. Oswaldo Cavalheiro também. É, rapaz, Oswaldo Cavalheiro, o Márcio Brits e também mandar um abraço para Miriam, que está ouvindo a gente lá na Fazenda Iporã. Muito bom dia para você, feliz Dia dos Pais então a todos aí e os papais que já estão aí, né? É, rapaz, o Thiago Medina já está na sintonia também. Bom dia, Beto, aqui é a Cláudia do bairro da Granja, gostaria de participar do sorteio. Bom domingo para vocês aí na rádio. É, bom dia, Beto Silva, toca para gente o vento. Tô de volta em Ponta Porã, meu amigo alemão marceneiro Cristiano Schwingel.

0: Beijos, então, gente, hoje, dia 9 de agosto, dia dos pais, 10 horas da manhã, 35 minutos, uma homenagem a todos os papais aí, que estão na sintonia, o dirigente dos pais também, Fred Sanches está na sintonia, Marcelo André, diretor da Impact FM, feliz dia dos pais ao Xande Rezende, feliz dia dos pais aí, meu amigo Tony Magno também está na sintonia, meu amigo Claudelino Silva, beleza, feliz dia dos pais também. Quero mandar um feliz dia dos pais ao meu amigo que está na sintonia com a gente, é ali na pastelaria da Sônia, meu amigo Rafael, está na sintonia comigo ali, beleza? Rafael, feliz dia dos pais para você, a pequena Maila está por ali, né? Beleza, um abraço para vocês aí da pastelaria da Sônia, pastel milanesa, cara, você encontra ali aquele suco de laranja também, bom dia para vocês aí, valeu!
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0: em qualquer situação, é quem segura firme a tua mão. 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

0: Opa, nós, hein? Linda canção aí, o som de Rick Renner, Mais Que Pai e Filho. Hoje é dia dos pais, desejando feliz dia dos pais. Eu não tenho meu pai aqui na terra mais, mas tenho o papai do céu que tá cuidando dele lá em cima, né? Beleza? Muito bom dia.
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0: Beleza, então, chegando mensagem aqui nos estúdios da 95.3. Bom dia.
2: Bom dia, Beto Silva. Feliz dia do pai para você também, Beto Silva.
0: Obrigado.
2: Quero participar do sorteio. Miguel Cabreira, aqui do Camelo, Sade, tá bom? Obrigado. Feliz dia dos pais, cara. Parabéns.
0: Valeu. Obrigado, Miguel.
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0: Miguel Cabreira do Camelo, Sade. Mais um áudio aqui, bom dia.
3: Bom dia, meu amigo Beto Silva. Estamos aqui antenado aqui,
0: hein? Antenado.
3: Feliz dia do pai pra todo mundo aí. E um feliz dia do pai pro meu pai, Ramão, aqui, beleza? Manda um alô pra nós aí, meu grande amigo Beto Silva, um abraço. Feliz dia do pai pra você também aí.
0: Valeu, obrigado, meu amigo Clemente. Tá na sintonia com a gente, obrigado aí, valeu. Um abraço, Clemente. Mais um áudio aqui na 95, bom dia.
4: Ô Betão, bom dia, tudo tranquilo. Um ótimo domingo abençoado pra você, dia dos pais, feliz dia dos pais pra você. E um
0: obrigado.
4: Abraço aí, manda uma moda boa pra nós aí, coloca nós no nosso nome aí no sorteio aí. Manda uma música boa aí do Ginigeno. Positivo.
0: Beleza, valeu Marciano, lá no bairro da Granja, tá ouvindo a gente, né? Bom dia, Beto Silva, gostaria de participar do sorteio. E toca pra gente a música do Amado Batista, Celesteiro das Noites. Feliz Dia dos Pais, obrigado. Ademir Batista, do Jardim Ivone. Bom dia, Beto Silva.
5: Bom dia, Beto Silva, tudo bem? Aqui é a Sandra Escobar. Gostaria de participar do sorteio e desejar um feliz Dia dos Pais a todos que estão ouvindo o programa.
0: Valeu, Sandra. Sandra Escobar, hein? Tem que curtir a página no Instagram, viu? Vocês têm que curtir a página do Barriga Verde, curtir a página da AL Distribuidora de Bebidas, curtir a página da Mel Cosméticos e Presentes, curtir a página da SS Transporte e Locações e curtir a página da Simpson Centro Automotivo lá no Instagram para você estar concorrendo, retirar o seu prêmio, viu? E também curtir a página da Impact FM 95.3, beleza então?
6: Feliz Dia dos Pais ao meu esposo, João Carlos Otim. Bom dia, ouvintes da Impacto FM. Sou Regina Pedecinho do Parque dos Eucaliptos. Nesse Dia dos Pais, celebramos aqueles que constroem famílias com afeto, educam com exemplo e amam com a verdade. Ser pai é a arte de transformar vidas. Feliz Dia dos Pais ao meu esposo, João Carlos Ortega Ferreira. Quero participar dos sorteios, hein?
0: Regina Pedersini, do Parque dos Eucaliptos. Tem declaração legal aí, hein? Valeu, Regina, bom dia. Feliz Dia dos Pais, bom dia, Beto Silva. Pra você, obrigado. E pra todos os ouvintes da Impact FM. Quero participar do sorteio. A Nayara Duarte tá na sintonia da 95. Meu amigo Mamute falou, tô curtindo tudo já, hein? Beleza, então, bom dia pra vocês, hein? 10 horas da manhã e 44 minutos. Vai participando comigo, 0984-323-346. É o WhatsApp, linha direta com o Beto Silva, aqui na Impacto FM 95.3.
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0: Beleza, então aí é o som de Gino e Geno. Chorei, chorei.
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0: Beleza, então, gente, hoje é domingão, domingão sertanejo, domingão dia da família, domingão dia do Senhor e também domingão dia dos pais, hein? Beleza pra você que tá na sintonia com a gente, tá mandando mensagem, temos variedades em sorteios hoje aqui, a paz do céu, hein? Temos aí 100 reais no seu Pix, 50 reais em nome da Simpson Centro Automotivo e 50 reais em nome da SS Transporte e Locações Limitada, hein? Temos também um brinde lá da Mel Cosméticos e Presentes. Temos uma caixa de Brahma 269 lá da L Distribuidora de Bebidas. E um rodízio para casal lá do restaurante Barriga Verde, ali na frente do Planet, né?
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0: Eita, nós, programação legal, hein? Domingão Sertanejo. Enquanto você vai aí acendendo o carvão pra fazer um churrasco. Pro papai, né? Pro maridão aí também. Com certeza a gente vai tocando os modão aqui pra você. E também você pode ganhar, né, cara? Hoje, aqui R$50 no seu Pix. Você pode ganhar aí um brinde lá da Mel Cosméticos e Presentes. Uma caixa de Brahma 269 lá da L Distribuidora de Bebidas. E também um rodízio, né? Dois rodízios, né? Um almoço para casal, um rodízio para casal, restaurante Barriga Verde, beleza? R$50 no Pix da SS Transporte e Locações, SS em Terraplanagem, né, cara? Um abraço, meu amigo Ellison. Ajudaria você? O que você faria com R$50 se você ganhasse hoje, hein? E também R$50 no Pix em nome da Simpson Centro Automotivo. Corre lá no Instagram, curta a página deles lá e manda sua mensagem pra gente aqui na 95.3. Curta a página da Impact FM também, beleza? A gente tá ao vivaço pelo aplicativo aqui da rádio 95.3, a mais ouvida da fronteira. Meu amigo Mamute falou, Beto Silva, tá o seu pai, tá o seu Rodolfo e tá o seu Máximo jogando truco lá no céu e olhando por nós. Isso mesmo, hein? Amém, hein? Valeu, Mamute. Bom dia pra você. Bom dia, Beto Silva. Estamos na sintonia da melhor programação de domingo.
1: Bom dia, Beto Silva. Aqui é Mari Romeiro, do bairro Jardim Ivone. Quero desejar um feliz Dia dos Pais para todos os pais, em especial ao meu esposo, que é pai dos meus filhos.
0: Isso.
1: E a todos os pais. E a você também, Beto Silva, que Deus continue abençoando grandemente. E a quem já não tem, né, mais seus pais aqui na terra, né? Que está junto de Deus, como eu também tenho o meu, que há 2 anos, vai fazer 2 anos que ele está junto de Deus, né? Que ele continua olhando por nós, né? De onde ele estiver, né? Então, que aqueles pais que já não estão mais aqui continuem, né? Olhando pelos seus filhos, de onde estiver.
0: Isso, de onde estiver, né,
1: mãe? Então, desejo um feliz Dia dos Pais para todos os pais. E gostaria de ouvir um chamamé, teu lencinho, ofereço para todos os pais. Quero participar do sorteio também. Tenha um abençoado domingo.
0: Beleza, minha amiga Mari Romeiro, tá ouvindo a gente lá no Jardim Ivone. Como ela disse, né? Quem não tem seu pai mais interessa, como eu, né? O meu pai já foi. Mas ele tá olhando por nós lá de cima, né? Tá jogando truco, como diz meu amigo Mamute, né? Beleza? Mais um áudio aqui na 95. Bom dia.
2: Bom dia, Beto Silva. Tudo bem? Aqui é Lindalva Franco de Oliveira, do Bosque Carandá.
0: Bom, dona
2: Lindalva. Quero participar do sorteio, põe meu nome no sorteio. E peço pra você tocar uma música aí pra mim. Que eu ofereço pra todos os pais que estiver ouvindo. Toca pra mim, Fundo da Grota, oferecer pros pais que gostam dessas músicas aí, com muita felicidade pra todos os pais, pra você também, Beto Silva.
0: Obrigado, obrigado, dona Lindalva Franklin de Oliveira, tá ouvindo a gente lá no Bosque Carandá, né? Beleza? Bom dia, Beto Silva, feliz Dia dos Pais pra você.
3: Bom dia, Beto Silva, feliz Dia dos Pais pra você também, Beto Silva, quero participar do sorteio. Miguel Cabreira.
0: Miguel Cabreira,
3: tá bom? Obrigado. Feliz Dia dos Pais, cara. Parabéns.
0: Valeu, Miguel. Bom dia, Beto Silva. Feliz Dia dos Pais. Quero participar do sorteio. Kelvin Duarte tá participando já com a gente também. Bom dia, Beto. Quero participar do sorteio. Sou Luzia Benites, aqui do Camel Saad. Estamos na sintonia. Valeu. Mais um áudio aqui na 95. Bom dia.
4: Bom dia, Beto Silva, tudo bem? Feliz Dia dos Pais para você, para todos os pais, especialmente ao meu. É, parabenizando hoje pelo Dia dos Pais a todos, o meu pai, o seu Ido, o Cristiano, meu irmão, meu esposo José. Toca aí uma bem antiga para nós. Ouvi nesse domingo.
0: Beleza, então, parabenizando então, né? O alemão Cristiano, a Janice Schwingel tá na sintonia, desejando uma feliz Dia dos Pais pro paizão dela também que tá junto lá, né? Parabéns então, feliz Dia dos Pais a todos os papais aí, né? Beto Silva, Ana Paula aqui do Jardim Ivone, feliz Dia dos Pais a todos os papais. Valeu, Ana, obrigado pelo parabenizar, né? Os papais aí, né? Mais um áudio aqui na 95, bom dia. Bom dia.

0: Em Cidrolândia, Mato Grosso do Sul, hein? Bom dia, Beto Silva. Feliz Dia dos Pais para você. Obrigado. E para todos que estão na sintonia. Quero participar do sorteio. Maria Manuela, aqui do Jardim Ivone, está participando. Mais um áudio 95.3. Bom dia.
1: Bom dia, Beto Silva. Aqui é a Regiano, do Parque dos Eucaliptos. Quero desejar um feliz Dia dos Pais para todos os pais. E também para o Ramão, que é o marido da minha mãe, mas já foi o Dia dos Pais. Me coloquem nos sorteios, quero participar do sorteio.
0: Regiane, beleza, tá participando com a gente, obrigado pela sintonia, bom dia.
2: Bom dia, Beto Silva, sou Guilherme Aldo Ferreira do Parque dos Eucalipto. Quero participar dos sorteios de hoje. E um feliz Dia dos Pais para todos os papais.
0: Beleza, Guilherme Leonardo Ferreira, tá ouvindo a gente? Obrigado pela sintonia. Ali do Parque dos Eucaliptos, né? Grande Vila Áurea também. Bom dia, meu amigo William. Ali da WA Materiais e Ferreteria. Galera toda na sintonia da 95. Obrigado pela sintonia, hein?

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3: Beleza, então aí é o canto da terra. É o canto da terra com o grupo Canto da Terra,
2: né?
3: 11:28, 11:28, já aqui na 95, hein? Mensagem chegando, vamos ver as mensagens que tá chegando aqui. Bom dia, meu amigo Beto Silva, feliz dia dos pais pra você. Obrigado, hein? Quero participar dos sorteios, Edgar Santiago Bazani Ferreira. Bom dia, Beto Silva. Feliz dia dos pais pra vocês e pra toda essa galera que tá na sintonia com a gente. Meu amigo Oswaldir tá na sintonia. Beleza, Oswaldir, obrigado, hein? Mais um áudio chegando, bom dia.
4: Bom dia, Beto. Bom dia, bom dia.
3: Tudo Jorge, bem?
4: Bom dia, Mar.
3: Bom dia, Ângela.
4: Mais gostosa ainda, porque hoje é o dia dos pais. Eu mando dia dos pais para todos os pais daqui da fronteira. Eu desejo para eles muita felicidade, muita saúde. E aproveita os filhos que é os pais, tá? Dá um abraço.
3: É.
4: E eu tô mandando esse áudio para eles, tá? E principalmente o nosso radialista que tá aí. Que é o pai também, né?
3: Isso, obrigado.
4: Aí, eu só desejo pra vocês tudo felicidade, muita saúde, parabéns pro dia de vocês. É isso mesmo. E eu toco a minha música que eu gosto, tá bom?
3: Top, top.
4: Isso mesmo, Gordo. Bom dia pra você, Gordo. É, parabéns pra você hoje, teu dia, tá bom, cara? Vamos lá, bom dia, parabéns pro nosso dia dos pais, tá?
3: Beleza, minha amiga Ângela, Ângela lá na Copa Fronteira, tá ouvindo a gente, obrigado pela sintonia. Ângela na Copa Fronteira, beleza? Bom dia, Beto Silva, estamos na sintonia. Elvio, a Jala tá na sintonia com a gente. Aê, Elvio, bom dia.
5: Bom dia, meu amigo Beto Silva. Beleza?
3: Bom.
5: É, eu quero participar do sorteio aí. Coloca meu nome aí, Elvia Jala. E eu desejo um feliz dia dos pais a todos os papais. Que nessa data especial Deus abençoe grandemente a cada papai.
3: Beleza. Valeu, Elvio. Elvia Jala tá parabenizando os papais também pelo seu dia, né? Beto Silva, bom dia, meu amigo. Banda, pra nós um abraço. Feliz dia dos pais aqui, ao Flavinho, rapaz. Feliz dia dos pais aí, Flávio. Tá ouvindo a gente lá em Campo Grande, Mato Grosso do Sul. Valeu, meu amigo Flávio, um abraço pra você, um abraço pro seu papai também aí. Feliz dia dos pais pra você, beleza? Hoje é domingão do Dia da Família, domingão Dia do Senhor. Que Deus abençoe grandemente aí, pessoal de Campo Grande, Mato Grosso do Sul. Tá ouvindo a gente pelo aplicativo, né? Bom dia, Beto Silva, quero participar do sorteio. Sou a Kátia, aqui do bairro da Granja. Gostaria de pedir a música do Outro Lado da Cidade. Vamos tocar pra Kátia, né? Kátia tá ouvindo a gente lá no bairro da Granja. Obrigado pela sintonia. Valeu, Kátia! 11:31, 11:31. Pessoal que tá na sintonia com 95.3 também, mandando áudio aqui. Bom dia!
6: Bom dia, Beto Silva. Feliz dia dos pais pra você. Aqui eu ofereço feliz dia dos pais pro meu esposo, alemão, marceneiro, pro meu sogro, Ido, pro meu concunhado, Zelino, pro negro também, pro meu cunhado negro. E...

0: pedi a música lá, Bailanta, com o Grupo Pantanal, Edmara aqui.
1: Edmara, beleza, Edmara do Jardim Botânico, lá, Bailanta, Grupo Pantanal, ela pediu pra gente, né? Bora tocar pra ela, né? Grupo Pantanal, lá, Bailanta, daqui a pouco a gente toca pra vocês. Enquanto isso, vai chegando mais mensagem aqui na 95.3 Impacto FM, beleza? Pra você que tá na sintonia, desejo pra você um ótimo domingo, domingo abençoado. Hoje tem sorteio, hein, gente? Temos sorteios aí de R$50 ali da SS Escava Top Terraplanagem. Temos também um sorteio de R$50, oferecimento ali da Simpson Centro Automotivo. Temos um brinde, né, lá da Mel Cosméticos e Presentes. Temos também uma caixa de cerveja Brahma 269 da AL Distribuidora de Bebidas. E temos também um rodízio para casal lá do restaurante Barriga Verde.

0: beleza? Então, pra você que tá mandando mensagem pra gente, 0984-323-346. Bom dia, meu amigo Beto Silva, feliz dia dos pais. Quero participar do sorteio. Carla Luísa Teixeira da Silva tá participando já. Bom dia!
1: Bom dia, Beto Silva. Feliz dia dos pais.
0: Obrigado, igualmente.
1: Rádio 20. Que Deus abençoe cada pai de Pedro Fã e de Ponto Porã. E eu queria ouvir uma música do Dia dos Pais e também para oferecer a todos os pais, especialmente para oferecer para o meu filho, Carlos Marinho, que é pai. E queria participar do sorteio. Sou a dona Helena do Camel Saad. Helena Boveda.
0: Helena Boveda do Camel Saad, obrigado pela sintonia. Parabenizando também o filho dela, né? Que é paizão aí. Beleza? Beto Silva, estamos aqui no Cristiano. Vamos saborear um churrasco comemorando o Dia dos Pais, né? Quero participar do sorteio. Tá participando já a Janice Schwingel, né? Na sintonia da 95.
2: Então coloca meu nome no sorteio aí, Beto Silva. Edmara Riquelme. Vai que eu ganho só um sim.
0: Edmara Riquelme tá participando já, hein? Bom dia, Beto Silva. Tudo bem? Um feliz Dia dos Pais para todos os papais aí. Quero participar dos sorteios também. É o Sebastião Tobias, tá na sintonia da 95. Enfim, mensagem chegando infinitamente. Manda pra gente o seu nome, manda seu áudio, participa, que já são 11h35. Daqui a pouquinho a gente vai fazer o sorteio já, hein? Dos Pix aí, do brinde, da Brahma e também do rodízio lá do Barriga Verde. 0984-323-346. WhatsApp, linha direta com Beto Silva, aqui na 95.3.
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0: Beleza, então, 11 horas e 58 minutos. Mais mensagens chegando aqui nos estúdios. Bom dia.
1: Beto Silva, bom dia, meu patrão.
0: Beleza, Alcides.
1: Feliz dia dos pais, todos os seus ouvintes,
0: Betão. Obrigado, meu irmão.
1: Um dia especial, né? Domingão especial. Vamos lá, passando a costelinha.
0: Tá bonito, hein?
1: Pra tocar a vida, meu amigo. Feliz dia dos pais, todos os seus ouvintes aí. E acha mais que ele, meu pai, já que tá homenageando os pais, né? Acha mais que Lian pra nós, essa moda é de patrão, hein?
0: Beleza. Toca
1: pra nós aí, Betão. Bom domingo. Vamos tomar uma, Betão. Para essa vida de trabalhar, você não vai enricar, não.
0: Daqui a pouco eu dou uma passada aí. Tá bonito o negócio aí, valeu? Meu amigo Alcides, parabéns, então. Feliz dia dos pais também pra você. Deus abençoe grandemente, valeu? Um abraço. Pra você que mandou o seu nome e participou com a gente, vamos tocar essa música aqui dele. E na sequência a gente já vai entrar aqui pra fazer os sorteios hoje aqui na 95.3, Domingão Sertanejo, Domingão Dia da Família, Domingão Dia do Senhor e também Domingão Dia dos Pais.

Beleza, então, gente, é um meio-dia em ponto, né? Daqui a pouquinho fazer sorteio, então, dos Pix aí. Temos aí R$50 de Pix, né? Em nome da AL, em nome da SS, Escava Top Terraplanagem, né? Tá lá no Instagram, tá SS Transporte e Locações. Corre lá, segue a página no Instagram, porque se você ganhar, não vai ser pago se você não estiver seguindo lá, beleza? E também lá da Simpson Centro Automotivo, mais R$50. Segue a gente no Instagram também. Se você ganhar, não vai estar seguindo. E o brinde da Mel Cosméticos e Presentes, segue também a Mel Cosméticos lá no Instagram. Se você ganhar, também tem que estar seguindo lá, beleza? Uma caixa de Brahma Chopp, oferecimento lá da L Distribuidora de Bebidas, tem que estar seguindo também lá no Instagram, beleza? E também um rodízio para casal ali do Barriga Verde, né? Restaurante Barriga Verde, tem que estar seguindo também lá no Instagram, beleza? Meio-dia, meio-dia, meio-dia e um minuto. Então, chegando para cantar para você, Meu Pai, ao som de Mike Lian. Linda canção, hein?

0: Beleza, eu sou o de Mike Lian, meu pai, cantando para vocês aqui no Domingão Sertanejo, nesta manhã legal, manhã de Domingão, né? Domingão, Dia dos Pais. Estamos aqui na Impacto, hein? Chegando mais mensagem pra gente aqui nos estúdios da 95.3, né, cara? Bom dia, Beto Silva. Estamos na escuta aqui na casa do Cristiano. Manda um abraço para todos os pais, especialmente pro meu pai, hein? Feliz Dia dos Pais para você também. Obrigado, meu amigo. É, meu amigo Nego, lá do Bar do Ponto dos Amigos, né? Meu amigo o Cristiano também. Parabéns, Feliz Dia dos Pais para vocês. Beleza? Feliz Dia dos Pais, meu amigo. Amizade também tá por aí, né? Cristiano Schwingel, alemão marceneiro. Feliz Dia dos Pais a todos aí que estão curtindo ao lado do papai, né? Com certeza. Família linda demais. Parabéns. Felicidades para vocês aí, viu? Mensagem de áudio. Bom dia, Beto Silva.
1: Beto Silva, bom dia, bom dia. Feliz Dia dos Pais para todos os pais. Eu queria uma música do Léo Canhoto e Robertinho, meu velho pai. Quero participar do sorteio do Cinquentão. Bom dia a todos os pais aí.
0: Beleza, vamos tocar para você, Léo Canhoto e Robertinho, né? Beleza, então? É, minha amiga Leonarda tá na sintonia lá da L Distribuidora de Bebidas. Ela mandou aqui, ó. Beto Silva, estamos na sintonia da 95.3, a Impacto FM. Com certeza hoje, Dia dos Pais, né? Dia dos Pais. E ela tá lá, mandou uma mensagem aqui pra gente. Vamos ver as mensagens. Bom dia, Beto Silva. Feliz Dia dos Pais. Feliz Dia dos Pais, Beto Silva. Para todos os papais, especialmente para o meu esposo Adão Freitas. E quero dizer que hoje é o dia dele, né? Mas quem ganha o presente somos nós por ter ele em nossas vidas. Nosso exemplo de força e honestidade e amor. O pai que ensina hoje, protege, cuida e está presente o tempo todo. O homem que trabalha, sonha e luta todos os dias, né? Por nós, você e mais que um, você é mais que um pai. E o nosso herói, te amamos muito. Feliz Dia dos Pais, Leonarda. E a Bianca mandando pro meu amigo Adão, lá da AL Distribuidora de Bebidas, né? Feliz Dia dos Pais, então, a todos os papais aí que estão na sintonia. Na sequência, já vamos fazer o sorteio aí, né?
2: Pai, pai, você é força, é abraço e proteção. Um herói de verdade, com um enorme coração. Pai é aquele que luta sem reclamar, que enfrenta o mundo só para te ajudar. Mesmo cansado no fim do dia, ainda encontra forças para trazer alegria. É porto seguro em qualquer situação, é quem segura firme a tua mão. Pai é força que não desiste da batalha, mesmo quando a vida machuca e atrapalha. É quem carrega o peso sem reclamar, só para ver quem ama feliz caminhar. E por trás de toda essa força e valentia, existe alguém que ama mais do que demonstra no dia a dia. Você é alguém muito especial na minha vida. Presença que cura qualquer ferida. Pai também merece ser valorizado por cada luta que enfrenta calado. Pai continua firme sem desistir, trazendo de tudo para a família sorrir. Carrega preocupações que não costuma contar. Guarda lágrimas que prefere segurar. Cada batalha travada em silêncio e dor, sempre lutando pela família com amor. Seu carinho vale mais que qualquer riqueza, porque teu amor é cheio de pureza. Pai, eu amo muito você de verdade. Teu amor me traz paz e felicidade.
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Beleza, então aí é o som de Léo Canhoto e Robertinho, meu velho pai, aqui na 95.3, hein? Beleza, então pra você que mandou o seu nome e tá participando comigo, vamos fazer o sorteio agora de R$ 50 da SS Transporte Locações.

Beleza, então, para você que está seguindo a página da SS Transporte e Locações Limitada, ali na rua Pedro Anjo da Rosa, meu amigo Elisson Cruz da Silva está na sintonia com a gente. 1237 é o número, né? Em nome do SS Transporte e Locações Limitada, vamos mandar para você agora, amigo ouvinte, R$50 no seu Pix, para você que está seguindo a página da SS Transporte e Locações Limitada, viu? Beleza? SS Transporte e Locações, sorteando então para você 50 pilas, R$50 no seu Pix agora aqui na 95.3 Impacto FM, beleza? Eita, nós já parou a roleta do WhatsApp aqui. É, ouvinte número 86. 86, Ana Gabriele Coene Cavagna. Isso? Ana Gabriele Coene Cavagna. Foi a ganhadora aí do Pix de R$50 ali da SS Transporte Locações Limitada, beleza? Ana Gabriele Coene Cavagna, o nome dela, da pessoa ganhadora aí do Pix de R$50 da SS Transporte Locações Limitada. Já mandei um joia pra ela aqui. Se ela não respondeu, vou sortear de novo, hein? Beleza, gente? Um abraço pra você.

Beleza, então, e agora vamos sortear mais R$50 no Pix em nome da Simpson Centro Automotivo. 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Beleza, você vai concorrer então a esse Pix de R$50 aqui na Impacto FM 95.3.

Beleza, então, em nome da Simpson, Centro Automotivo, então, sorteando aqui pra você agora um Pix no valor de R$50. Eita, nós, hein? Ouvinte número 51, ouvinte número 51, é o Edgar Santiago Bazani. Edgar Santiago Bazani Ferreira. Não adianta ligar no meu tom e WhatsApp agora, porque eu tô no ar, né? Não tem como atender. Edgar Santiago Bazani Ferreira, ouvinte número 51, foi o ganhador do Pix. 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Beleza?

Eita, nós, hein? Longe do seu olhar. Renan e Raí, né? Já falei com os ganhadores do Pix aqui. São dois Pix, né? Foram sorteados. Isso mesmo, hein? Agora vamos sortear pra você uma caixa de Brahma 269. 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Beleza, meu amigo Adão, Dona Leonarda, Bianca, ali pessoal da L, distribuidora de bebidas, sorteando uma caixa de Brahma 269 para você.

0: agora aqui na 95.3 Impacto FM. Eita, nós, hein? Ouvinte, ouvinte, ouvinte, número 37, Marcos Tomás, né? Ganhou aí uma caixa de cerveja Brahma 269, ali da AL Distribuidora de Bebidas, beleza então? E agora vamos sortear aí um brinde lá da Mel Cosméticos e Presentes. 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Um brinde Mel Cosméticos e Presentes, beleza? Mel Cosméticos e Presentes, vamos sortear então um brinde ali da Mel Cosmética, especial Dia dos Pais, né? Beleza, ouvinte número 77 é a Carla Luísa Teixeira da Silva. Carla Luísa Teixeira da Silva. Tá na sintonia com a gente, já manda um joinha pra mim aí, beleza? E finalizando agora, né? Vamos sortear aí um rodízio para casal, pra você poder ir hoje lá, hein? Tá no restaurante Barriga Verde, cara. Eita, nós, hein? Restaurante Barriga Verde, o almoço para casal, hoje lá em homenagem aí ao Dia dos Pais, beleza? Então, um abraço para vocês, para toda essa galera, meu amigo Jaime, a dona Márcia, a toda a galera que tá ali no restaurante Barriga Verde. Obrigado pela sintonia da 95.3, obrigado pela confiança também aí no nosso trabalho, beleza? Impacto FM 95.3, um rodízio para casal. Beleza? Um abraço para vocês aí, para toda essa galera aí. Valeu, então, um abraço do sorteio do rodízio para casal. Eita, nós, parou aqui, ouvinte, ouvinte número 79, é o Antônio, ali do Jardim Ivone, isso. Antônio do Jardim Ivone é o ganhador aí do rodízio, ali do Barriga Verde. Meio-dia e 24, eita nós, hein? Beleza? Então, pra você, vamos tocar mais uma música aqui e a gente já volta pra finalizar a nossa programação, né? Então, o Antônio lá do Jardim Ivone ganhou rodízio, o Edgar Santiago Bazani Ferreira ganhou Pix lá da Simpson, a Ana Gabriele Correne Cavani lá da SS ganhou Pix, Carla Luísa Teixeira da Silva ganhou um brinde ali da Mel Cosméticos e Presentes. A caixa de Brahma vai para o Marcos Tomás e o almoço vai para o Antônio lá do Jardim Ivone, beleza? Domingão sertanejo, hein, cara? Todo domingo, hoje domingão, dia dos pais, domingão, dia da família, beleza? Tamo junto, 95.3.
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Beleza, então, gente, Domingão Sertanejo chegando à parte final. Deus abençoe grandemente a sua família. Deus abençoe grandemente o seu domingo. Se beber, não dirija. Se dirigir, não beba. Fiquem todos com Deus. Ótimo dia dos pais a todos aí. Já falei com os ganhadores aqui, os Pix já estão sendo feitos. Beleza? Então, um abraço para cada um de vocês. Para cada um de vocês que está na sintonia na 95.3. Tchau, tchau. E até quarta-feira, junto e misturado aqui na 95.3. Valeu, fui!